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São duas gerações do techno alemão que estão presentes nesta collab que reúne os DJs e produtores alemães Kaufmann e Oliver Huntmann. Estão juntos na faixa Kyo, com lançamento pela editora Drumcode.

Unfazed tem música nova. O DJ e produtor brasileiro apresenta a nova faixa So What. Tem edição pela Beleza Records.

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2: Cody Lima tem o novo single. O DJ e produtor brasileiro de Tech House apresenta a nova faixa intitulada Ziploc. Cody Lima está a preparar o lançamento de um EP intitulado Overdrive e tem presença confirmada no festival Tomorrowland no próximo dia 25 de julho.

Next. O DJ e produtor britânico Bonobo vai lançar um novo álbum. Será o seu 8º álbum de estúdio. Sai no dia 11 de setembro através da editora Ninja Tune, intitulado Distance and Static. Para já, Bonobo apresentou 2 amostras deste novo álbum, os singles Fire on the Water e Drift.

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São duas gerações do techno alemão que estão presentes nesta collab que reúne os DJs e produtores alemães Kaufmann e Oliver Huntmann. Estão juntos da faixa Kyo, com lançamento pela editora Drumcode.

Unfazed tem música nova. O DJ e produtor brasileiro apresenta a nova faixa So What. Tem edição pela Beleza Records.

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Roddy Lima tem o novo single. O DJ e produtor brasileiro de Tech House apresenta a nova faixa intitulada Ziploc. Roddy Lima está a preparar o lançamento de um EP intitulado Overdrive e tem presença confirmada no festival Tomorrowland no próximo dia 25 de

DJ e produtor britânico Bonobo vai lançar um novo álbum. Será o seu 8º álbum de estúdio. Sai no dia 11 de setembro através da editora Ninja Tune, intitulado Distance and Static. Para já, Bonobo apresentou 2 amostras deste novo álbum, os singles Fire on the Water e Drifts.

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O DJ produtor francês DJ Snake tem um novo single intitulado Toca. Conta com a participação vocal da cantora kosovar Durata Dora.

Party Time é o título da collab que reúne o DJ e produtor britânico Chris Lake e o canadiano Tiga. Este tema conta com vocais da mulher de Chris Lake, Atig. Party Time tem lançamento pela editora Black Book Records.

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4: Nova Era, bom dia, boa quinta-feira, passam 4 minutos das 7.
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4: E é mesmo para acordar até às 11 com a melhor música a separar. Eu sou o Ricardo Lomar, começamos com Yugal e Jamaican Bam Bam. Boa viagem.

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0: Drake com Massive nas manhãs da Nova Era. Bom dia, boa quinta-feira. Para hoje vais poder contar com períodos de céu muito nublado. Há ainda previsão de chuva e aguaceiros fracos durante a tarde. Nevoeiro e neblina matinal em alguns locais durante a manhã. Por isso, atenção se vais na estrada. Quanto às máximas, vão descer um pouco. Viana do Castelo com 22, Porto com 23, Aveiro com 25 e Paredes com 28 graus.
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0: As manhãs da Nova Era estão contigo de segunda a sexta-feira. Eu sou o Ricardo Lomar. Vou lançar o tema de hoje. Quero saber qual é que era a tua brincadeira favorita nos intervalos da escola. Será que falamos do Rei Manda? Será que falamos do Polícia e Ladrão? Será que falamos da apanhada, das escondidinhas, ainda da cabra cega, do jogo da macaca, o mata? Quais as brincadeiras que marcaram os intervalos enquanto andavas na escola? Envia o teu áudio, participa através do WhatsApp da Nova Era, 924-485-922. Aquela brincadeira que te leva diretamente para a infância e que se calhar até já tentaste reproduzir nos dias de hoje com os mais novos da tua família. Participa, deixa o teu áudio, 924-485-922. Qual o jogo ou os jogos que tu mais jogavas e brincavas nos intervalos da escola? É mesmo uma viagem nostálgica para reviveres momentos da tua infância até a adolescência e as brincadeiras que toda a gente adorava fazer nos intervalos da escola. Participa, envia a tua mensagem de voz para o WhatsApp da Nova Era, 924-485-922. Para ouvires agora, Baker Matt com Baiana.

0: Tourist com I Can't Keep Up nas manhãs da Nova Era. Bom dia, boa quinta-feira. Sim, amanhã é começar cinzenta. A previsão é de períodos de céu muito nublado, por isso hoje se calhar não vais precisar dos óculos de sol, a não ser que os teus olhos sejam assim muito, muito sensíveis. O que vais precisar é da energia da Nova Era, da música sem parar da Rádio Número 1 do Norte e também de saberes qual é que é o tema de hoje. Se ainda não sabias qual é que é o tema de hoje, este é o momento certo. Estamos a falar sobre as brincadeiras que marcaram os intervalos da escola. Aquelas brincadeiras que tu fazias nos intervalos da escola que te podem trazer muitas memórias, ou então ainda também continuas a fazer com que não te esqueças dessas memórias e até já ensinaste os mais novos da família algumas dessas brincadeiras. Participa no WhatsApp da Nova Era, o 924-485-922. Se nos intervalos da escola adorava jogar ao macaquinho chinês, ao jogo do stop, ao telefone estragado, à verdade ou consequência, ou quem sou eu, por exemplo, também ao jogo das cadeiras. Deixa a tua mensagem de voz no WhatsApp da Nova Era, 924-485-922. O tema de hoje são as brincadeiras favoritas nos intervalos da escola. E muitas histórias, e se calhar até algumas pisaduras, foram criadas por causa destas brincadeiras. Participa no 924-485-922. É o WhatsApp da Nova Era. A seguir, Chris Brown, Sandro Silva e ainda Taylor Swift. A Nova Era sabe o que tu queres ouvir.
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0: Voz inconfundível de Taylor Swift com The Fate of Ophelia, versão de Loud Luxury nas manhãs da nova era, 22 minutos para as 8. Bom dia, boa quinta-feira. Para hoje vais poder contar com períodos de céu muito nublado, ainda previsão de chuva e aguaceiros fracos durante a tarde. Amanhã será com nevoeiro ou neblina em alguns locais, por isso atenção se vais na estrada. Quanto às máximas, vão descer um pouco. Viana do Castelo com 22 graus, Porto com 23, Aveiro com 25 e Paredes com 28 graus.
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0: Acordar com as manhãs da nova era não custa, está na hora de deixar o sono e a preguiça para trás. Hoje falamos sobre brincadeiras de infância. Qual a tua brincadeira favorita nos intervalos da escola? Será que ainda te lembras? Claro que te lembras. Aquelas brincadeiras onde as gargalhadas não faltavam, algumas discussões ou até picardias, mas saudáveis, características da idade e muitas memórias foram criadas nos intervalos da escola. Participa através do WhatsApp da Nova Era, 924-485-922. Vamos ouvir o Henrique.
2: As brincadeiras que eu mais brincava no tempo de intervalo da escola eram três e eram obrigatórias. Eram os berlindes, era o peão e era a pulga. Era o jogo que nós, 6 ou 7 crianças, encostávamos à parede e havia um que chutava a bola e nós tínhamos que nos mexer encostados à parede.
0: Para não
2: Se
0: morrer,
2: nos tocava,
0: não.
2: Nós tínhamos que sair.
0: Isso mesmo.
2: Pronto. Eram esses os jogos que sempre nos intervalos tínhamos que jogar. Pronto. Um abraço e obrigado pelo tema que lançaram hoje. E uma boa semana para todos.
0: Uma boa semana também para ti, Henrique. Continua desse lado com a Rádio Nova Era. Temos os melhores ouvintes do mundo a relembrar três jogos ou três brincadeiras que se calhar tu também viveste nos teus tempos de escola. O berlinde, o peão e ainda a pulga. Neste pulga, uma versão assim um bocadinho mais selvagem, entre aspas, em que tinhas que sobreviver encostado a uma parede e a fugir da bola ou do objeto que poderia ser lançado. E tu, quais as brincadeiras que marcaram os intervalos nos teus tempos de escola? Participa no 924-485-922. Se falamos do futebol, se falamos da bola ao poste, ainda dos três toques, quem sabe o rei manda, a cabra cega, o jogo da macaca, a apanhada, também as caçadinhas, neste caso, apanhado as caçadinhas, eu conhecia dessa forma por as caçadinhas, por isso participa, sei que poderás ter muitas memórias para contar no WhatsApp da Rádio Nova Era. 924-485-922. Quais as brincadeiras que marcaram os intervalos no teu tempo de escola?

0: Selena Gomez e Marshmello com Wolves nas manhãs da Nova Era. Boa quinta-feira, faltam 8 minutos para as 8. Daqui a pouco as primeiras notícias do dia com Miguel Rodrigues. Vamos também olhar para o trânsito nos acessos à cidade do Porto. Tudo bons motivos para continuares desse lado com a Nova Era. Hoje estou a perguntar-te qual é que era a tua brincadeira favorita nos intervalos da escola. Participa no WhatsApp 924-485-922.
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0: Nova Era, bom dia. Falta um minuto para as 8. Vamos às primeiras notícias desta quinta-feira com Miguel Rodrigues. Olá, Miguel, bom dia.
1: Olá, bom dia, Lomar. As notícias desta quinta-feira. Hoje tem lugar a apresentação da nova temporada de programação do Teatro Municipal do Porto. Esta manhã, às 10h30 da manhã, vai ser apresentada a programação da nova temporada do Teatro Municipal do Porto, de setembro a dezembro deste ano. Encontro agendado para o Teatro Municipal do Porto Café, situado no terceiro piso do Teatro Rivoli. Esta apresentação, que vai contar com as presenças de Jorge Sobrado, Vereador da Cultura da Câmara do Porto, e também do Diretor Artístico do Teatro Municipal do Porto. Pelo Porto, o Filma Porto está a abrir candidaturas a bolsas de apoio. Estão abertas até 3 de agosto as candidaturas à nova edição das bolsas Filma Porto, programa de apoio à produção audiovisual da Filma Porto, Film Commission. Este ano, cada uma das 5 bolsas tem valor de 25 mil euros, mais 5 mil euros do que na edição anterior. O financiamento destina-se a obras de ficção, documentário, animação, séries para televisão, web ou outras plataformas audiovisuais. Então, candidaturas abertas até 3 de agosto. Do Porto para Paredes continuam as festas da cidade e do Conselho de Paredes, hoje com Salomé Rodrigues e Couto e Banda a partir das 10 da noite, nestas festas da cidade e do Conselho de Paredes que estão a decorrer. Porque a quinta-feira tendo estreias nas salas de cinema nacionais, uma das grandes estreias de hoje é o filme A Odisseia. É o mais recente filme de Christopher Nolan, no elenco Matt Damon, também Tom Holland e Anne Hathaway. É a adaptação do poema épico de Homero. A Odisseia é uma das estreias hoje das salas de cinema nacionais.
0: Obrigado, Miguel, pelas notícias. Ele volta às 9 com a informação atualizada. Vamos olhar para o trânsito neste início de quinta-feira, com o trânsito já lento no final da A3, a partir do nó da A4 até à saída para a circunvalação em direção ao Hospital de São João. Também na A4, o trânsito lento após o túnel de Águas Santas para os acessos da A3, isto é, em direção ao Porto. Na VCI, no sentido a Rápida Freixo, já a intensidade desde o Campo Alegre até ao Nó de Francos, no sentido contrário, abrandamentos desde a zona do Mercado Abastecedor até ao Nó da A3. Final da A1, também com o trânsito intenso a partir de Canidelo até à chegada para a Ponte da Rábida. Nota ainda para a Via Norte com maior intensidade entre o viaduto da A4 e a chegada para a VCI. Faz uma boa viagem com a Nova Era e atenção ao nevoeiro.
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0: Bom dia com as manhãs da Nova Era. Eu sou o Ricardo Lomar. Hoje pergunto-te qual é que era a tua brincadeira favorita nos intervalos da escola. Será que só tens uma ou tens várias?
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0: Se ficaste a pensar nos teus tempos de escola e o que fazias no intervalo, mal tocava a campainha e saías logo da sala para ires para o recreio brincar e divertir-te com os teus amigos, quais as brincadeiras que toda a gente adorava? Envia o teu áudio e participa no WhatsApp da Nova Era.
6: Muito bom dia, Nova Era. Muito bom dia, Ricardo. Bom dia, melhores ouvintes do mundo.
0: Bom dia!
6: Brincadeiras de infância, não é, Ricardo?
0: Sim.
6: Ora, adoro estas viagens nostálgicas. Brincadeiras nos intervalos da escola. O futebol sempre foi rei. Mas os tazos também foi uma febre.
0: Foi sem dúvida os tazos.
6: Mas houve uma altura em que se jogou muito ao diabo. Brincavam muito com o diabo. Lembram-se do diabo?
0: Lembro.
6: Toda a gente tinha um diabo. Brincam-se muito com isso. Que espetáculo. Adoro estas viagens nostálgicas. Bom dia. Boa quinta-feira.
0: Bom dia e boa quinta-feira também para ti, Raul, ligado nas manhãs da Nova Era, a falar sobre as brincadeiras favoritas nos tempos de escola e a relembrar o diabo. Malta, quem é que se lembra deste objeto, que era composto também por uma corda, por uma espécie de dois funis ligados e que tinhas que manusear com essas duas baquetas, a corda, e fazer ali algumas manobras. Eu confesso, nunca tive um diabo, mas cheguei a tentar, não vou dizer brincar, a tentar brincar ou manusear um, só que aquilo não correu lá muito bem. Era preciso ter alguma destreza. Quem é que está a ouvir as manhãs da Nova Era e adorava o diabo, tinha um diabo e fazia muitas manobras? Quem é que, pelo contrário, como eu, tentou, mas aquilo nunca correu bem? Pois, eu acho que temos aqui pessoas que, se calhar, também tentaram e que se divertiram muito com o diabo. Esta brincadeira que também se tornou uma autêntica febre. E eu lembro-me, quando andava na escola, numa altura, ser proibida a utilização, porque eram imensos. Não estamos a falar de dezenas, estamos a falar de centenas na escola. E no intervalo andavam sempre alguns diabos a voar de um lado para o outro. E uma altura em que a escola teve mesmo por uma espécie de travão para que não usassem o diabo em qualquer parte da escola, e tinham zonas também específicas para poderem utilizar e manusear este brinquedo. E tu, será que ainda te lembras das tuas brincadeiras favoritas nos intervalos da escola? Será que ainda há pouco tempo poderás ter ensinado alguma delas aos mais novos da família, aos teus filhos, aos irmãos mais novos, aos sobrinhos? Participa no WhatsApp da Nova Era, o 924-485-922. É mesmo uma viagem nostálgica até aos teus tempos de escola e aquelas brincadeiras que divertiam toda a gente. Nova Era.

0: David Guetta é third party com Human nas manhãs da Nova Era. Boa quinta-feira, passam 15 minutos das 8 e já sabes que com a Taco Bell há boas notícias todos os dias. 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
0: Esta quinta-feira será com períodos de céu muito nublado, ainda previsão de chuva e aguaceiros fracos durante a tarde. O início do dia será com nevoeiro ou neblina matinal em alguns locais, por isso atenção se vais na estrada. Quanto às máximas, Viana do Castelo com 22 graus, Porto com 23, Aveiro com 25 e Paredes com 28 graus de máxima. Nas manhãs da Nova Era, estou a perguntar-te qual era a tua brincadeira favorita nos intervalos da escola. Por cá já falaram dos berlindes, já falaram também do peão, do diablo, mas existem muitas brincadeiras que ainda não foram mencionadas e que se calhar tu tens muito conhecimento. Poderias ser o rei ou a rainha dessas brincadeiras, a pessoa que mais vezes vencia essas brincadeiras, ou então a pessoa que se calhar até criou algumas brincadeiras novas e diferentes que marcaram a tua geração. Participa no WhatsApp da Nova Era, o 924-485-922. Quais as brincadeiras favoritas do teu tempo de escola? Aquelas que no intervalo toda a gente queria brincar. Participa no 924-485-922. WhatsApp.

0: Assim se chama Dance the Night, a música de Dua Lipa nas manhãs da Nova Era. Bom dia, está na hora de acordar. Passam 25 minutos das 8. Boa quinta-feira. Estamos a falar sobre brincadeiras que marcaram os intervalos nos teus tempos de escola. Podes recordar essas brincadeiras e contar-me tudo no WhatsApp da Nova Era, o 924-485-922. A seguir, vamos atualizar o trânsito nos acessos à cidade do Porto e também trazer-te o Só Quem é do Norte é que Sabe, com mais uma expressão nortenha em destaque que tu vais poder adivinhar.
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0: Wiz MC com Show Me Love nas manhãs da Nova Era. Bom dia, são 8h30, vamos atualizar o trânsito nos acessos à cidade do Porto. Esta hora, bastante lentidão na A3 em direção à VCI, a partir do nó da A4, devido a uma avaria que aconteceu no acesso à VCI na via de direita, e o trânsito bastante lento já desde o nó da A4, isto no final da A3 em direção à VCI. Pela A28 também demora desde a Esponorte até ao final da Avenida AEP, ainda com abrandamentos para a Avenida Cidónio Paes e também para a VCI. Na VCI, no sentido Freixo e Rábida, intensidade a partir de Bonjoia até o nó da A3. No sentido contrário, há paragens a partir do Campo Alegre até à chegada para o nó de Francos. Final da A1 também com o trânsito intenso a partir de Coimbrões até à Ponte da Rábida. A esta hora, ainda lentidão na Via Norte, na passagem pela Maia em direção ao Porto. Mais à frente e após o viaduto da A4, há paragens até à chegada para a VCI. Na A4, também trânsito intenso após o túnel de Águas Santas para os acessos da A3, isto é, em direção ao Porto. Faz uma boa viagem com a Nova Era.
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0: Cá estou eu, Ricardo Lomar, contigo nas manhãs da Nova Era. Bom dia, boa quinta-feira. Chegou o momento de pôr à prova a tua cultura geral no Dicionário Nortenho. Este é o Só Quem É do Norte é que Sabe, com palavras, expressões, lugares míticos e ainda gastronomia nortenha. Em destaque, hoje está uma expressão que significa ir embora, mandar alguém embora. É o mesmo que dizer põe-te a andar, desaparece-me de vista. Mas de uma forma bem nortenha. Qual é que poderá ser a expressão de hoje? Temos várias, mas só uma é que assenta em todas as dicas que eu te vou dar. Se já tens um bitite, arrisca, envia o teu áudio para o WhatsApp da Nova Era, o 924-485-922. O início desta expressão são três palavras e o início é com o verbo ir. Mas, não te posso dizer por agora, são as primeiras dicas para o Só Quem É do Norte é que Sabe. Se já tens um palpite, arrisca, envia o teu áudio para o WhatsApp da Nova Era, o 924-485-922, e mostra que dominas o Dicionário Nortenho. Qual é que é a expressão do Norte que começa com o verbo ir e que significa ir embora? Mandar alguém embora é o mesmo que dizer põe-te a andar, desaparece-me de vista. Participa no WhatsApp da Nova Era, o 924-485-922, porque eu sinto que vais conseguir adivinhar a expressão em destaque no Só Quem É do Norte é que Sabe.

Fiton com Free, a versão para o original de Ultranate nas manhãs da Nova Era. Bom dia, 20 minutos para as 9. Não te trazes uma boa viagem. Estou a dar-te as dicas para o só quem é do Norte é que sabe. Aceita este desafio se tu és daquelas pessoas que não desiste por nada e gosta de desafios para começar bem o dia. Só quem é do Norte é que sabe para descobrires a expressão em destaque. São três palavras que todas juntas significam ir embora, mandar alguém dar uma volta, eu mesmo que dizer põe-te andar, desaparece, só que de uma forma nortenha. Temos várias, mas só uma expressão é que cabe nestas dicas que eu te estou a dar. Já há pouco revelei que o início da expressão é com o verbo ir e agora posso-te dizer que a expressão de hoje rima com pão de ló. Mas não te posso dizer, são as últimas dicas para o só quem é do Norte é que sabe. Agora é contigo. Sim, tu que estás desse lado a ouvir as manhãs da Nova Era. Olá, bom dia. Só agora chegaste e não vais muito a tempo de enviar o teu bitite para o 924-485-922 e mostrares que dominas o dicionário do Norte. Qual é que será a expressão de hoje que rima com pão de ló e que significa põe-te a andar? Desaparece é mandar alguém embora e sair da tua vista. Participa no WhatsApp da Nova Era 924-485-922. Eu confio em ti. Eu acho que tu estás com o palpite certeiro. Sim, esse que estás a pensar agora. Por isso, arrisca e mostra que dominas o dicionário nortenho. Participa no Só Quem É do Norte é que Sabe. E quem sabe, aliás, se daqui a pouco não te ouves em direto nas manhãs da Nova Era. Agora, música nova de Jazzy, chama-se Closer to the Floor e só ouves aqui na rádio no

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3: Todas as manhãs ponho à prova a tua cultura geral no Dicionário Nortenho. Este é o Só Quem É do Norte é que Sabe. Nas manhãs da Nova Era, em destaque está uma expressão que significa ir embora, mandar alguém, dar uma volta. É o mesmo que dizer põe-te a andar, desaparece, vai por onde vieste. Só queres é que a pessoa saia da tua frente e também desapareça. Temos várias expressões, mas só uma delas é que está em destaque no Só Quem É do Norte é que Sabe de hoje. Vamos para os dos melhores ouvintes do mundo e agradecer a todos que quiseram participar através do WhatsApp da Rádio Nova Era. E os mini melhores ouvintes do mundo continuam atentos, mesmo

0: nas férias de verão?
1: A nova era. Eu sou o Tomás.
0: Bom dia, Tomás.
1: Hoje a expressão do norte é Ponte Nalheta.
0: Poderia ser, é uma expressão nortenha. Ponte Nalheta, mas não é essa a expressão de hoje. Vamos a mais bitaites.
2: Bom dia, pessoal da nova era. Bom dia, Ricardo. Opa, vai-me à loja. Continuação no bom dia, pessoal.
0: Vai-me à loja. Poderia ser, aliás, foi até há pouco tempo uma expressão aqui em destaque no Só Quem é do Norte é que Sabe, estádio do Bruno, que também decidiu mostrar que domina o dicionário do Norte. Mas não é desampara-me a loja a expressão de hoje. É outra e só uma expressão que havia em todas as dicas que eu dei.
3: Bom dia, Ricardo Lamar. Bom dia, Navera. Então a expressão de hoje é ir de riquito. Um beijinho, bom trabalho.
0: Bom trabalho e boa semana, Marta. E de facto é mesmo, porque só quem é do Norte é que sabe o que é ir de riquito.
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0: Se não conhecias esta expressão, podes aí adicionar à tua cultura geral no Dicionário do Norte. E sempre que quiseres dizer a alguém para se pôr a andar, para desaparecer e ir embora, é só utilizares a expressão ir de riquito, que não é o que

0: extra de participar. Estou a perguntar-te qual era a tua brincadeira favorita nos intervalos da escola. Será que era jogar ao jogo do stop? Será que eram os tazos? O ioiô? O jogo da macaca? A apanhada? Os berlindes? Deixa o teu áudio, participa nas manhãs da nova era e podes também aqui voltar no tempo e mostrar que aquela brincadeira que toda a gente queria fazer nos intervalos da escola ficou também na tua memória. Participa no WhatsApp e envia o teu áudio. Daqui a pouco não percas as notícias atualizadas com Miguel Rodrigues e também o trânsito nos acessos à Cidade Invicta. Fica muito bem ligado com as manhãs da nova era.
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0: Manhãs da Nova Era, bom dia. Passa um minuto das nove. Vamos voltar a atualizar as notícias com o Miguel Rodrigues. Olá, Miguel.
1: Olá, as histórias da Nova Era nesta quinta-feira, dia de estreias nas salas de cinema, hoje com a estreia do último filme de Christopher Nolan. Conta com Matt Damon, um dos principais papéis, também no elenco Tom Holland, ainda Anne Hathaway, Robert Pattinson, Zendaya, entre muitos outros. A realização então é de Christopher Nolan. O filme chama-se A Odisseia, adaptação do poema épico de Homero. Chega hoje às salas de cinema portuguesas. Outras notícias, pelo Porto, o ICBAS promove hoje uma sessão de esclarecimento online para candidatos ao ensino superior. Com a aproximação do período de candidaturas ao ensino superior, o ICBAS, Instituto de Ciências Biomédicas Abel Salazar, da Universidade do Porto, promove hoje, às 7 da tarde, uma sessão de esclarecimento online. Ainda há dúvidas? É assim que se chama esta sessão de esclarecimento, dirigida a candidatos, pais e encarregados de educação. A iniciativa pretende apoiar todos aqueles que estão a preparar a candidatura ao ensino superior, com a apresentação da oferta formativa do ICBAS e esclarecimento de dúvidas sobre os cursos e também o acesso. Pelo Porto, este é dia de apresentação da programação do Teatro Municipal do Porto. Nesta quinta-feira é apresentada a programação da nova temporada do Teatro Municipal do Porto, de setembro a dezembro, uma ação que acontece no terceiro piso do Teatro Rivoli. Apresentação que conta com as presenças de Jorge Sobrado, vereador da Cultura da Câmara do Porto, e de Drew Klein, diretor artístico do Teatro Municipal do Porto. Em Paredes continuam as festas da cidade e do Conselho de Paredes. Concertos de hoje a partir das 10 da noite com Salomé Rodrigues e Couto e Banda.
0: Obrigado, Miguel, pelas notícias. Ele volta às 10 com a informação. Vamos olhar para o trânsito nos acessos à Cidade Invicta esta manhã, com bastante dificuldade na A3, já com lentidão a partir de Águas Santas em direção à VCI. O trânsito intenso devido a uma avaria que aconteceu antes do acesso para a VCI. Na via da direita, o trânsito já bastante condicionado, fila com vários quilómetros a partir da zona de Águas Santas, isto na A3, em direção ao Porto. Também a A4 está a ser afetada por causa desta avaria, após o túnel de Águas Santas, e para os acessos da A3, na A4, o trânsito lento. Pela A28, demora desde a Esponor até ao final da Avenida AEP, ainda com abrandamentos para a Avenida Sidónio Paes e também para a VCI. Na VCI, no sentido Freixo Rábida, paragens a partir de Monjoia até ao nó da A3, no sentido contrário, abrandamentos entre a Boa Vista e o nó de Franca. E mais à frente, também entre o nó da A3 e a zona das Antas. A Ponte do Infante está preenchida em direção à cidade do Porto. Na A1 há dificuldades a partir de Santo Ovídio até à chegada para a Ponte da Rábida. A afetar ainda a A44 no sentido sul-norte, com abrandamentos para a A1 junto ao nó de Coimbrões. Na Via Norte há também trânsito lento na passagem pela Maia em direção ao Porto e mais à frente entre o viaduto da A4 e a ligação para a VCI. Faz uma boa viagem com a Nova Era.
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0: Manhãs da Nova Era, bom dia. Estou a perguntar-te qual a brincadeira favorita nos intervalos da escola. Será que ainda te lembras? Será que ainda sabes jogar? Ou então tiveste muitas histórias e boas memórias com essa brincadeira? Participa no WhatsApp da Nova Era, o 924-485-922. Por cá já também estiveram a falar sobre o jogo da macaca, o berlindo, o peão e ainda o diabo.
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0: Mas existem muitas mais brincadeiras que se calhar fizeram parte da tua infância e adolescência, as tuas favoritas e que podes recordar com as manhãs da Nova Era. Vamos para o WhatsApp e ouvir a mensagem da Filipa.
5: Bom dia, Ricardo, bom amar e a todos os ouvintes da Nova Era.
0: Bom dia.
5: Olha, a brincadeira que eu e a minha turma e os meus amigos mais gostávamos de fazer e fazíamos todos juntos mesmo, não faltava um, era jogarmos ao mata. eu penso que sabes o que é o Mata, não
0: Sim,
5: é?
0: Sim, sei.
5: Tens mais experiência que eu, acho que és mais velho do que eu.
0: Será?
5: Portanto, era muito fixe. Ainda hoje lembro esses tempos. Beijinhos.
0: O jogo do Mata também fez parte da minha adolescência. Estou ouvindo aqui dizer que eu tenho mais experiência, não sei. Eu nasci em 1995, será que sou mais velho? Será que não? Não sei. Mas, sem dúvida, que o jogo do Mata, e recordando aqui algumas regras, pelo menos eu jogava nesta versão, onde o objetivo era ter duas equipas que estavam divididas, cada uma no seu campo, e o objetivo era atingir os adversários com uma bola para os eliminar, enquanto os adversários tentavam desviar ou apanhar a bola antes de tocar no chão. Eram assim as principais regras e o objetivo do jogo do Mata. Mas será que também era a tua brincadeira favorita nos intervalos da escola ou tinhas outra? Participa no WhatsApp da Nova Era, deixa o teu áudio no 924-485-922. E se calhar pensar nos tempos de escola é pensar nos vários intervalos ao longo do dia, na turma, nos professores e até nas tuas disciplinas favoritas. Será que tens saudades dos teus tempos de escola? Deixa o teu áudio e participa nas manhãs da Nova Era.

0: Temos com Me and You e eu e tu fazemos a equipa perfeita para que os melhores ouvintes do mundo saibam que a Nova Era é a Rádio Número 1 do Norte. Continua desse lado em 100.1, 101.3 em radionovaera.pt. Esta quinta-feira, com períodos de céu muito nublado, ainda previsão de chuva e aguaceiros fracos durante a tarde. Quanto a amanhã, poderá ser com nevoeiro ou até neblina em alguns locais. Quanto às máximas, Viana do Castelo com 22 graus, Porto com 23, Aveiro com 25 e Paredes com 28 graus.
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0: Nas manhãs da Nova Era, decidi deixar-te nostálgico e a lembrar-te os tempos de escola. Acordar cedo, tomar um pequeno almoço, apanhar o autocarro ou outro transporte para ir para a escola, chegar também à escola, ter a primeira aula e ficar à espera do primeiro intervalo. Porquê? Porque no primeiro intervalo poderias brincar com o teu jogo favorito, o teu e o da tua turma. Estamos a perguntar-te qual era a tua brincadeira favorita nos intervalos da escola. Participa no WhatsApp da Nova Era, o 924-485-922. Vamos ouvir a Rita.
2: Olá, Ricardo. Bom dia.
0: Bom dia.
2: Tenho algumas brincadeiras preferidas dos intervalos da escola. Também cheguei a jogar ao mata, mas houve ali uma altura, que foi quando nós estávamos a entrar ali na pré-adolescência, que gostávamos de ficar nos intervalos a jogar ao Keynes.
0: O Keynes, a minha Deus, tem muito bem lembrado.
2: De cartas. E agora que me lembrei disso, até me estava, por acaso, jogava agora uma partidinha. E pronto, nós ficávamos super aferroadas, havia quem não aceitasse perder nem a feijões.
0: sim, acontecia isso.
2: Bons tempos. Obrigada, beijinhos e bom trabalho.
0: Muito obrigado pela mensagem, bom trabalho também para ti. Continua desse lado com a Rádio Nova Era. Esta ouvinte, a Rita, a lembrar o Keynes, onde este jogo se escreve Keynes, mas diz-se Keynes, um jogo de duplas, onde o objetivo era combinar um sinal secreto com o parceiro ou a parceira e durante o jogo tinhas que juntar quatro cartas iguais. Fazias esse sinal secreto, o teu parceiro tinha que estar sempre atento ou atenta para que no momento em que tu tivesses as quatro cartas e fizesse um sinal secreto, ele tivesse que dizer Keynes. O problema era quando na equipa adversária topavam esse sinal e poderiam também utilizar a palavra cortes. Eu lembro-me deste jogo como cortes Keynes por causa disso. Era, se percebesse o sinal e tivesse as quatro cartas, poderiam dizer o Keynes e aí sim seriam os vencedores daquela ronda, mas também poderias vencer se topasses o sinal secreto do teu adversário. Este jogo também fez as delícias dos meus intervalos durante a adolescência e algumas amizades ficaram ali tremidas por causa deste jogo, porque ninguém gostava de perder. E tu, qual a brincadeira favorita nos intervalos da escola? O objetivo é que viajes no tempo, é que possas recordar memórias com aqueles intervalos que pareciam não durar muito tempo, mas que te divertias muito. Participa no WhatsApp da Nova Era, 924-485-922. Passam 18 minutos das 9 para ouvires Ornette com Crazy, o remix de Nós. Bom dia e bom trabalho com a Nova Era.

0: New Religion, a música de Bebe Rexha nas manhãs da nova era. Falamos sobre as brincadeiras que marcaram a tua infância e adolescência, as tuas brincadeiras favoritas nos intervalos da escola. Aqueles intervalos onde o tempo poderia muitas das vezes parecer curto, só que muitas memórias e amizades foram criadas. Participa, deixa a tua mensagem de voz no WhatsApp da nova era, o 924-485-922, e responde ao tema qual é que era a tua brincadeira favorita nos intervalos da escola. A seguir, mais música a separar e também o trânsito nos acessos à cidade do Porto.
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Service Fin Zau com Moaki nas manhãs da Nova Era. Bom dia, 26 minutos para as 10. Vamos voltar a olhar para o trânsito nos acessos à cidade do Porto. Esta hora com lentidão ainda na A3 em direção à cidade invicta a partir do nó da A4 e até à ligação para a VCI. Também com paragens na saída para a circunvalação em direção ao Hospital de São João. Pela A28 também trânsito intenso desde a zona da Esponor até ao final da Avenida AEP. Na VCI no sentido Freixo e Rápida, lentidão entre Bom Joia e o Mercado Abastecedor. No sentido contrário, intensidade entre a Boa Vista e o Nó de Francos. Na A1, há trânsito intenso entre a zona de Coimbrões e a Afurada, isto em direção à Ponte da Rábida. Também a afetar a A44 no sentido Sul-Norte, com abrandamentos para a A1 junto ao Nó de Coimbrões. A Ponte do Infante está preenchida em direção à cidade do Porto. Também a Via Panorâmica com lentidão em direção ao Campo Alegre. Nota ainda para a Via Norte com o trânsito intenso na passagem pela Maia em direção ao Porto e mais à frente após o viaduto da A4 há também intensidade em direção à VCI. Faz uma boa viagem com a Nova Era. Hoje falamos sobre brincadeiras que marcaram os intervalos da escola. No teu tempo de infância, de adolescência, quando ias para a escola com uma mochila às costas, que muitas vezes super pesada, com muito, muito peso atrás, mas onde memórias eram criadas todos os dias com estas brincadeiras, com a turma e com os teus amigos. Participa no WhatsApp da Nova Era 924-485-922. Envia um áudio e diz-me quais é que eram as tuas brincadeiras favoritas nos intervalos da escola. Mais música a separar com Jonas Blue e Edge of the

0: estás a acordar com as manhãs da Nova Era. Bom dia, eu sou o Ricardo Lomar, hoje a falar sobre brincadeiras de infância. E os áudios não param de chegar ao WhatsApp da Rádio Nova Era, os melhores ouvintes do mundo a recordarem as melhores memórias.
1: Olá Nova Era, olá Ricardo, mais uma vez aqui está o Jajá. Então temos as brincadeiras do Berlinde, do peão, em que nós usávamos aqueles peões que eram os melhores de todos, que eram os bico de mocho, que rebentavam com os outros peões todos, e por aí fora. Por isso acho que... E ao espeto também. Um abraço, um bom dia.
0: Um abraço e um bom dia para ti, Jojó, sempre ligado na Rádio Nova Era, aqui a recordar as brincadeiras nos intervalos da escola com o peão. Eu confesso que o peão já não fez parte muito das minhas brincadeiras, mas o meu pai deu-me um peão ainda em madeira, também com esse bico de mocho. Tentei lançar algumas vezes e não aprendi, mas de facto o meu pai dominava aquilo, porque foi uma brincadeira que fez parte também da infância dele, e o peão ficava durante algum tempo ali também a rodar e conseguia fazer algumas manobras e lançar o peão de forma diferente. Se eu te perguntar qual a brincadeira que na escola marcava os intervalos, será que só tens uma? Será que tens várias? Participa no WhatsApp da Nova Era, aquelas brincadeiras que a tua turma adorava fazer e que com o teu grupo de amigos poderiam até ser assim os melhores da escola nessa brincadeira. Participa 924-485-922, é o WhatsApp da Rádio Nova Era. A seguir voltamos às mensagens. Por agora, mais música com Ravin Lené e este Love Me Not, a versão

0: trabalhar um bom trabalho. Se hoje é, por exemplo, o dia de folga ou então estás de férias, aproveita ao máximo com a Nova Era. Falamos sobre brincadeiras que marcaram os intervalos nos teus tempos de escola. Participa no WhatsApp, o 924-485-922. Vamos ouvir a Luciana.
1: Bom dia, pessoal da Nova Era.
0: Bom dia.
1: Então, nós somos os melhores ouvintes e vocês são os melhores.
0: Obrigado.
1: E uma das brincadeiras assim que marcou a minha infância era uma brincadeira de taquinho. Fazia-se um grupo de um lado, de outro, e no meio ficava os caquinhos assim empilhado. E o primeiro grupo começava jogando a bola e depois era a vez do segundo. E assim por diante. E quem acertasse o taquinho, o grupo que acertasse, tinha que sair correndo, porque o grupo adversário tinha que queimar eles com a bola. Era uma brincadeira muito divertida. E bons tempos. Adoro vocês, hein? Beijinhos.
0: Luciana, obrigado pela tua mensagem. Relembrar o jogo que para ela marcou também as brincadeiras nos intervalos da escola, uma espécie de mata, como também já foi abordado aqui nas manhãs da Nova Era, um jogo onde o objetivo era eliminar os adversários e atirando uma bola, algum objeto que acertasse, e assim de forma sucessiva iriam ali eliminando os adversários até que a equipa se tornasse a vencedora. E tu, qual a brincadeira que marcou a tua infância? Participa no WhatsApp da Nova Era. Já por cá falamos sobre o peão, o berlinde, também sobre o jogo da macaca, do lencinho, o jogo das cadeiras, muitas brincadeiras que marcaram, sem dúvida, os intervalos por Portugal fora e não só, também no mundo. Participa através do WhatsApp da Nova Era. 7 minutos para as 10. A seguir, vamos atualizar as notícias com Miguel Rodrigues. Antes disso, ainda vais poder ouvir a melhor música a separar com Becky Hill e Calvin Harris.
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0: Nova Era, bom dia, são 10 horas. Voltamos às notícias com o Miguel Rodrigues. Olá, Miguel, bom dia.
1: Olá, bom dia, Lomar. As notícias desta quinta-feira. Hoje tem lugar a apresentação da nova temporada de programação do Teatro Municipal do Porto. Esta manhã, às 10h30 da manhã, vai ser apresentada a programação da nova temporada do Teatro Municipal do Porto, de setembro a dezembro deste ano. Encontro agendado para o Teatro Municipal do Porto Café, situado no terceiro piso do Teatro Rivoli. Esta apresentação que vai contar com as presenças de Jorge Sobrado, vereador da Cultura da Câmara do Porto, e também do diretor artístico do Teatro Municipal do Porto. Pelo Porto, o Filma Porto está a abrir candidaturas a bolsas de apoio. Estão abertas até 3 de agosto as candidaturas à nova edição das bolsas Filma Porto, programa de apoio à produção audiovisual da Filma Porto. Film Commission. Este ano, cada uma das 5 bolsas tem valor de 25 mil euros, mais 5 mil euros do que na edição anterior. O financiamento destina-se a obras de ficção, documentário, animação, séries para televisão, web ou outras plataformas audiovisuais. Então, candidaturas abertas até 3 de agosto. Do Porto para Paredes continuam as festas da cidade e do Conselho de Paredes, hoje com Salomé Rodrigues e Couto e Banda a partir das 10 da noite nestas festas da cidade e do Conselho de Paredes que estão a decorrer. Porque a quinta-feira tendo estreias nas salas de cinema nacionais, uma das grandes estreias de hoje é o filme A Odisseia. É o mais recente filme de Christopher Nolan, no elenco Matt Damon, também Tom Holland, Anne Hathaway. É a adaptação do poema épico de Homero, A Odisseia, uma das estreias hoje das salas de cinema nacionais.
0: Obrigado, Miguel, pelas notícias. Mais informações atualizadas às 2 da tarde na Nova Era.
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0: O teu dia começa com as manhãs da Nova Era. Bom dia, eu sou o Ricardo Lomar, contigo de segunda a sexta entre as 7 e as 11 da manhã. Falamos sobre brincadeiras que marcaram os teus tempos de escola, aquelas que nos intervalos ias a correr para juntares o teu grupo de amigos e todos se divertirem. Se queres entrar nesta viagem nostálgica e participar, só precisas de enviar um áudio para o WhatsApp da Nova Era, 924-485-922.
3: Olá, bom dia, daqui é o Diogo de Guimarães.
0: Bom dia.
3: Tu és 95, acredito que também eras viciado em tazos.
0: É verdade.
3: Nós não faltávamos nenhum intervalo para jogar tazos. Bons tempos.
0: Mesmo bons tempos, a mensagem do Diogo no WhatsApp da Rádio Nova Era a relembrar os tazos que fizeram parte da infância e adolescência de muita gente. Se poderiam sair como brinde também nos produtos da Matutano e sem dúvida que aquilo era uma autêntica febre. Os intervalos a jogar, podias perder tudo, como também podias ganhar tudo e de um momento para o outro entravas ali numa autêntica disputa onde só querias era aumentar a tua coleção. Muitas regras também foram criadas, às vezes só por diversão, outros torneios, assim um bocadinho mais a sério, onde a troca de tazos acontecia e quem conseguisse virar os tazos ficava com eles para sempre. E por isso é que às vezes apostávamos aqueles que já estavam mais gastos ou então nunca os nossos favoritos. Mas isto de falar em tazos era, por exemplo, relembrar a altura em que andavas com o porta-tazos e quem tinha um porta-tazos já estava assim no um nível quase lendário dos tazos, porque andava com o porta-tazos, poderia ser pendurado na cintura, preso nas calças ou então na mochila. E ouvias que a pessoa dominava a arte dos tazos. Não sei se era o teu caso ou não, participa no WhatsApp da Nova Era, 924-485-922. Se as tuas brincadeiras de infância foram muito antes do tempo dos tazos ou então se apanhaste a febre dos tazos e de outras brincadeiras. dúvidas. Participa no WhatsApp da Nova Era, o 924-485-922. Passam 5 minutos, das 10, para ouvir Afro House Galaxy e Carry Me Home.

0: Taylor Swift com Cruel Summer, a versão de LP Gyobi nas manhãs da Nova Era. Bom dia para esta quinta-feira. Vais poder contar com períodos de céu muito nublado e, custa-me dizer isto, há previsão de chuva ou aguaceiros fracos durante a tarde. Mas é uma previsão. Pode acontecer ou então não. Quanto às máximas, vão descer um pouco. Viana do Castelo com 22 graus, Porto com 23, Aveiro com 25 e Paredes com 28 graus. Nas manhãs da Nova Era estamos a falar sobre as brincadeiras que marcaram os intervalos nos teus tempos de escola. Participa no WhatsApp, o 924-485-922, como fez a Alexandra.
1: Bom dia, Nova Era. Bom dia, melhores ouvintes.
0: Bom dia.
1: No meu tempo, nós vínhamos a correr para o recreio para jogar ao Games. Quem é que não se lembra do Games? Um beijinho.
0: Um bom dia para ti. Continua desse lado com a Rádio Nova Era. O Games, que por cá também já foi recordado, um jogo de duplas onde tinhas que combinar um sinal secreto e sempre que a pessoa que estava na tua equipa tivesse quatro cartas, ou tu também, tinham que fazer esse sinal sem serem descobertos. Se conseguissem fazer o sinal e fossem rápidos, diziam Games e só tinham que comprovar que tinham quatro cartas iguais. Se a equipa adversária percebesse que vocês tinham quatro cartas iguais e que estavam a fazer algum sinal, poderiam utilizar a palavra corte e assim a jogada ficava para eles e não para a tua equipa. Não sei se isto fez parte dos teus intervalos. Fez parte dos meus intervalos na escola. Muitas amizades ficaram tremidas durante vários dias por causa deste jogo e posso dizer que era uma batutice pegada, como a maior parte dos jogos de cartas, às vezes entre amigos. E tu, qual a brincadeira que marcou os intervalos nos teus tempos de escola? Participa no 924-485-922. Daqui a pouco, as novidades do Planeta Música com Miguel Rodrigues. Agora, Livedin com So Easy, a versão de Lucas Rocha.

0: One Republic com I Ain't Worried nas manhãs da Nova Era, 25 minutos depois das 10, se estás a conduzir uma boa viagem, se hoje é dia de trabalho, um bom trabalho com a Nova Era, se por acaso estás de férias, aproveita o verão com a Rádio Número 1 do Norte. Falamos sobre brincadeiras que marcaram a tua infância e que marcaram os intervalos da escola. O jogo do mata, a apanhada, talvez ainda o jogo do elástico, o saltar à corda, o futebol, o jogo da macaca, a cabra cega, são imensas brincadeiras que poderão ter marcado os intervalos nos teus tempos de escola. Participa, deixa as tuas melhores memórias no WhatsApp da Rádio Nova Era. O teu áudio é sempre bem-vindo no 924-485-922. Em troca, a melhor música sem parar e também as novidades em modo sem parar com o Planeta Música e o Miguel Rodrigues.
1: 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Os Another estão a fazer a sua estreia na editora Circo Loco Records. A dupla holandesa apresenta o single Silver Lanes. Conta com a participação vocal da cantora Emily Warren.

Loco Dice está de regresso à editora Universal Music. O DJ e produtor alemão apresenta a nova faixa Hold Up You Feel That. É o seu primeiro lançamento desde o álbum lançado no ano passado, Purple Jam.

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Agora, Alex One.

Francis Mercier com Saúde nas manhãs da Nova Era. Bom dia, 22 minutos para as 11. Esta quinta-feira será com períodos de céu muito nublado. As máximas vão descer um pouco. Viana do Castelo com 22 graus, Porto com 23, Aveiro com 25 e Paredes com 28 graus. Falamos sobre as brincadeiras que marcaram os intervalos nos teus tempos de escola. Os intervalos mais curtos, os mais longos, mas a vontade era aproveitá-los ao máximo com brincadeiras icónicas, memoráveis e que fizeram também criar muitas amizades e talvez algumas pisaduras. Envia o teu áudio para o WhatsApp da Nova Era, o 924-485-922. Qual a brincadeira que marcou os intervalos no teu tempo de escola? Há muito para contar ainda. Participa até às 11 da manhã, nas manhãs da Nova Era.

0: Jack Jones com Never Be Lonely. A Noveira Nunca Te Deixa Só tem a melhor música a sem parar, os melhores programas e também já sabes que através do WhatsApp podes ter via direta para falares com a Noveira Team no 924-485-922 e é o caso desta manhã aqui nas manhãs da Noveira a perguntar-te qual a brincadeira que marcou os intervalos nos tempos de escola. Participa no WhatsApp da tua rádio. Vamos ouvir o Manuel.
1: Bom dia, Ricardo Amaio. Bom dia aos melhores ouvintes do mundo.
0: Bom dia.
1: No meu tempo, depois de, no intervalo das aulas, a gente ia para o recreio e fazíamos uma pista de obstáculos. Aquela pista de obstáculos ficava lá acima, para jogar-se à meira. Mas chegámos a, eu chegava à sala de aula com o dedo todo.
0: Imagina.
1: Jesus. Era terra, era um bocado de sangue, era o que for, mas olha, era divertido à brava e ninguém se queixava.
0: Mesmo,
1: era espetacular. Bons tempos, jogar à Sameira depois das aulas. Bons tempos, beijo e abraço, fui.
0: Acredito que tenham sido mesmo bons tempos, uma brincadeira que não fez parte dos meus intervalos, mas joguei também em casa com os meus pais, explicaram as brincadeiras que eles tinham também quando eram mais novos. Era juntar caricas ou tampas de garrafas, mas normalmente eram caricas, fazer uma espécie de pista de obstáculos e depois com os dedos ir fazendo com que a carica se movesse para a frente e completasse o trajeto. Algumas dicas também existia quem colocasse uma casca de laranja para que aquilo fizesse mais peso e deslizasse melhor, mas cada um tinha a sua técnica. Sem dúvida que o jogo da Sameira poderá ter feito as delícias nos teus tempos de escola no intervalo. Mas há mais mensagens para ouvirmos. São muitos aqueles que querem participar no tema de hoje nas manhãs da Nova Era.
2: Bom dia.
0: Bom dia.
2: O jogo que eu mais fazia e a brincadeira era a trinca-cevada número 1, pulso-talho ao bico. Era das brincadeiras que mais se fazia.

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1: 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Aproveita o teu verão com a rádio número 1 do Norte, a Nova Era, música sem parar. E com uma música que também, como eu costumo dizer, tem sabor a verão. Jeff e o projeto Caia com Beija-Flores.

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1: Não era música sem parar. Mo Black e Amore.

0: De Mobley com Yamoré nas manhãs da Nova Era e a marcar o final do programa de hoje, uma viagem nostálgica pelas brincadeiras que marcaram os intervalos no teu tempo de escola. Muitas mensagens a viajarem no tempo, a relembrarem boas memórias. Já sabes que podes ouvir as manhãs da Nova Era de segunda a sexta-feira, entre as 7 e as 11 da manhã. Amanhã, com um novo tema, Dia Mundial do Emoji, vamos falar sobre os emojis, perguntar-te quais é que mais usas e até os emojis que não gostas nada de receber. Vais poder participar amanhã também através do WhatsApp da Nova Era. Amanhã, sexta-feira, não estarei sozinho, como é habitual, às sextas, Sr. Miguel e Bicalho com São Muitos Anos a Virar Frangos, às 8h20, nas manhãs da Nova Era. A seguir, chega o flashback e sou eu quem vai conduzir a viagem no tempo, uma hora com as músicas que fazem parte da história da Nova Era. Se precisas de mais motivação para começares bem a tua quinta-feira, já sabes, fica desse lado em 100.1, 101.3, e a rádio novaera.pt, a seguir o flashback.
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3: Está na hora de viajar no tempo. Prepara-te para voltar a uma época de grandes músicas, noites inesquecíveis e momentos que ficaram na memória para sempre. O som das pistas de dança, os rádios ligados no máximo e as músicas que juntaram gerações. Os êxitos, as histórias por trás dos temas e as recordações, tudo isto no Flashback da Nova Era comigo, Ricardo Lomar. E hoje começo com um projeto musical criado em 1998 por Damon Albarn, o vocalista dos Blur, e pelo ilustrador Jamie Hewlett. Uma banda formada por quatro personagens animadas, 2D, Murdoch, Noodle e Russell. Esta combinação inovadora de música, arte e storytelling transformou os Gorillaz num dos projetos mais criativos e influentes da história da música. Lançada em 2005, é um dos maiores êxitos dos Gorillaz, faz parte do álbum Demon Days e mistura disco, funk e ainda música eletrónica. A começar o Flashback, Gorillaz com There. Boa quinta-feira.

Eu não sei o que é que tu estás a sentir, mas eu estou aqui um bocadinho arrepiado a ouvir este Night at the Black, Harry Romero, um dos hinos da House Music, lançado em 2001, um tema que se tornou também um dos grandes momentos, e sempre que tocava nas pistas de dança, não havia quem ficasse parado ou parada. Uma das referências da House Music que pudeste ouvir no flashback da Rádio Nova Era. 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Estamos a relembrar as músicas que fazem parte da história da Nova Era, que te vão também levar para momentos como as primeiras cedas à noite, ou então muitas histórias que viveste com os teus amigos ou amigas naquelas míticas saídas pelas discotecas que marcaram os anos 90 e início dos anos 2000. Se eu te perguntar qual é que era a tua discoteca favorita nessa altura, será que consegues escolher só uma? Será que tinhas várias? Se saías muitas vezes, poderias ter assim uma por dia. Deixa o teu áudio no WhatsApp da Nova Era, o 924-485-922. E agora, no flashback da Nova Era, vais poder ouvir uma daquelas que é, assim, uma identidade da Rádio Nova Era. Funky Green Dogs com Buddy no flashback. Aumenta o volume e aproveita.

Bom dia, Lomar. Bom dia, pessoal da Nova Era. Epá, de facto, esta música trouxe-me grandes recordações. Na altura eu frequentava algumas discotecas. Não tinha propriamente uma preferida, mas gostava bastante do swing, do Twins. Era um, se descomparava também o Mau Mau, Metro, Santa Gota, tantos. Boas recordações, Lomar. Obrigado pela música e continuação de um bom trabalho. 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

0: Play com Crazy, este projeto que junta CeeLo Green e Danger Mouse e que no início dos anos 2000 também fez muito, muito sucesso. Ainda te lembravas da letra? Eu confesso que estava aqui a cantá-la de início ao fim. Este é o Flashback da Nova Era, a primeira edição do dia comigo, Ricardo Lomar. Não esquecer que mais logo a partir das 7 também tens direito a uma nova dose de músicas que ouvias na aparelhagem, no MP3, no Discman ou até no Walkman. Daqui a pouco mais música com Lenny Kravitz, Crystal Waters, George Michael, Goldrix e muitos mais. Agora as festas imperdíveis desta semana no De Copo em Copo com Miguel Rodrigues.
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0: Life D3, em 1998, esta música era lançada, faz parte do terceiro álbum de estúdio, Supernatural, e foi o maior sucesso da cantora britânica. Esta música, que também tem aqui uma curiosidade, porque de acordo com a televisão BBC, esta música tem o início da pior letra de sempre, porque o início é mais ou menos isto: eu não quero ver um fantasma, é o que eu mais temo, prefiro comer uma torrada e ver as notícias da noite. É assim a primeira frase desta música de Desiree com Life, que acabaste de ouvir no Flashback da Nova Era. Daqui a pouco, mais música para ti. Vamos terminar em grande a edição de hoje.
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Esta veio mesmo do fundo do baú do flashback, Skank and Nancy com Secretly. E para terminar o flashback, a primeira edição desta quinta-feira, mais logo a partir das 7, não percas com a Silvia Braga, mais músicas que te fazem relembrar muitas memórias e fazem parte da história da Nova Era. Vamos terminar com uma das minhas músicas favoritas dos anos 90 e para um videoclipe que também foi um dos mais icónicos dos anos 90. Falo do projeto Jamiroquai e de um videoclipe onde o protagonista e também o vocalista a lista J.K. aparece a conduzir vários automóveis de alta cilindrada, desde Ferraris e até Lamborghinis, e na gravação do videoclipe aconteceram alguns acidentes, não assim muito graves, e a maior parte do videoclipe é feito com filmagens num Lamborghini, onde teve que ser arranjado à pressa, mas estava sem o vidro dianteiro, ou seja, a maior parte do videoclipe é filmado sem o para-brisas e se calhar nunca notaste isso no pormenor, mas se vires novamente o videoclipe desta música que vai fechar o flashback de hoje, vais se calhar notar que falta ali alguma coisa. Jamiroquai com Cosmic Girl, uma boa quinta-feira, continua desse lado com a Nova Era.

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O DJ e produtor francês DJ Snake tem um novo single intitulado Toca. Conta com a participação vocal da cantora kosovar Durata Dora.

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Party time is my time and my time is party time. Party Time é o título da collab que reúne o DJ e produtor britânico Chris Lake e o canadiano Tiga. Este tema conta com vocais da mulher de Chris Lake, Atig. Party Time tem lançamento pela editora Black Book

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0: Passam 2 minutos das duas, o que quer dizer que há notícias da Nova Era agora com o Miguel Rodrigues. Olá, Miguel.
1: Olá, Silvia. E na atualidade nacional continua a falar-se dos exames nacionais do secundário, numa altura em que parece que está mesmo em risco que amanhã as notas sejam publicadas, ao contrário daquilo que tinha sido previsto. O ministro da Educação, Fernando Alexandre, assegurou que 99,3% das respostas aos exames nacionais deste ano letivo estão corrigidas, mas admitiu que há dificuldades para conseguir com que haja professores classificadores para algumas provas. O ministro, em declarações aos jornalistas, voltou a dizer que as provas mais problemáticas são português e matemática. No caso das de português, foi um exame com muitos problemas, porque, segundo o ministro, foi a primeira a ser distribuída e com muitos erros. De resto, o ministro da Educação não se compromete com a divulgação dos resultados amanhã. O ministro da Educação referiu então que não está ainda garantido que amanhã as notas possam ser divulgadas. Quanto à FENPROF, já reagiu. A FENPROF disse que o ministro da Educação perdeu o controle da situação. José Feliciano Costa, da FENPROF, disse que os factos demonstram que quem governa é que falhou neste processo de avaliação dos exames nacionais do secundário. Disse a FENPROF que os professores não criaram esta crise, pelo contrário, evitaram que ela assumisse proporções ainda mais graves. Seguramente que nas próximas horas ainda se vai falar muito desta questão dos exames nacionais, isto porque o calendário já, entretanto, com os adiamentos que foram anunciados recentemente, o calendário apontava para que amanhã, dia 17, fossem fixadas as pautas com os resultados, mas a verdade é que, de acordo com o próprio ministro, neste momento ainda há provas por classificar. Vamos lá ver o que é que irá acontecer nas próximas horas. Quinta-feira, dia de estreias nas salas de cinema nacionais, com o último filme de Christopher Nolan a chegar hoje às salas de cinema portuguesas. Chama-se A Odisseia. É a adaptação do poema épico de Homero. É uma adaptação algo polémica, porque há muitas vozes críticas em relação a este novo filme de Christopher Nolan, que conta no elenco com Matt Damon, Tom Holland, Anne Hathaway, também Robert Pattinson, ainda Zendaya, Charlize Theron. São nomes que integram o elenco, nomes grandes que integram o elenco deste novo filme de Christopher Nolan, que hoje chega às salas de cinema portuguesas. Este dia em que vai ter lugar a apresentação da nova temporada de programação do Teatro Municipal do Porto, programação de setembro a dezembro, com a apresentação marcada para o dia de hoje no Teatro Rivoli, no terceiro piso do Teatro Rivoli. A apresentação conta com as presenças do Vereador da Cultura da Câmara do Porto e também do Diretor Artístico do Teatro Municipal do Porto. E seguem as festas da cidade e do Conselho de Paredes hoje, com Salomé Rodrigues e Couto e Banda a partir das 10 da noite. Estas festas da cidade e do Conselho de Paredes que estão a decorrer. A decorrer também está a Silvia Braga agora com mais uma hora. A decorrer e a correr, não é?
0: E de correr já não estou a correr muito, mas vou voltar às corridas.
1: Mas fazes muito isso bem.
0: Às corridas.
1: Mas pronto, pelo menos a emissão. A emissão vai sempre numa corridinha.
0: Vou dar uma corridinha. Faz aí estilo maratona porque é até às 8. Beijinhos, Miguel.
1: Beijinhos.
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0: E vamos embora a partir de agora até às 8 nesta maratona, sempre com a melhor música sem parar, com muito ritmo e com um pace vá médio rápido, ok? Começamos com Afro House Galaxy, atual número 1 das 40+. Eu sei que é uma das tuas favoritas, por isso bora aumentar o

0: ainda não é sexta, mas quase, quase. Estamos aqui na quinta-feira, véspera de fim de semana. E com o fim de semana também aí quase, quase à porta. Entretanto, estava aqui a ver uma votação da publicação Selfie que decidiu perguntar aos leitores qual é que era o jogador deste Mundial mais bonito. E então parece que está eleito. O jogador mais bonito foi eleito Diogo Costa, o guarda-redes da nossa Seleção Nacional e também do Futebol Clube do Porto. Portanto, parece muito bem. Parabéns a quem votou. Não sabia, não fui a tempo, vi só os resultados, mas parece muito bem eleito e, portanto, com a prata da casa, aqui o jogador mais bonito e muito talentoso. Hein? Dos mais talentosos, se não o melhor guarda-redes. Também vozinha teve uma grande prestação. Portanto, foi também um Mundial, ou está a ser. Eu já estou a falar no passado porque para nós já acabou, mas foi um Mundial também dos guarda-redes.
1: Ouvir não era, é bom, bom, bom, bom, bom.
0: E que continua a ser agora com mais uma que só ouves aqui.

0: Ainda bem que estás aí desse lado. Aqui ao som do Twins, diretamente do Canadá, aqui para o Portito da Volta. Estes gêmeos que também já estiveram no número 1 das 40 mais. A não esquecer que sábado temos aí nova contagem, como é habitual, e vai ser com o Ricardo Lamar, por isso passa em radionovera.pt. Aproveita para votar nas tuas favoritas e eleger então as 40 mais da Nova Era. Para ouvir sábado das 4 às 6, ok? Entretanto, o que é que chega? Chega o Miguel Rodrigues com o Planeta Música. E não esquecer, malta, que hoje na Happy Hour temos aí passatempo com a KFC.
1: 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Os Another estão a fazer a sua estreia na editora Circo Loco Records. A dupla holandesa apresenta o single Silver Lines. Conta com a participação vocal da cantora Emily Warren.

Coco. Dice está de regresso à editora Universal Music. O DJ e produtor alemão apresenta a nova faixa Hold Up You Feel That. É o seu primeiro lançamento desde o álbum lançado no ano passado, Purple Jam.

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0: dos boavisteiros, não é? No seguimento das notícias, e que deixam a toda a malta do Norte, eu acredito que sim, sendo do clube ou não, mas é uma instituição e é triste ver o que está a acontecer. Eu, pessoalmente, que já trabalhei lá, colaborei duas épocas com o Boa Vista, já o disse aqui na rádio, fiz de speaker durante duas épocas já, há 20 anos, o tempo passa muito depressa, mas sinto que fiquei também para todo sempre com uma costela boa visteira e, portanto, custou ver as notícias que hoje saíram então a público. Então, olha, daqui um abraço apertadinho para todos os boavisteiros que vão ser para todo sempre, de certeza, achadrezados, preto e branco no coração. Bem, continuando com melhores coisas e melhores energias, já a seguir, claro, a energia da melhor música sem parar, e uma daquelas que eu sei que é das tuas favoritas, chega já a seguir o Dominic Fike com Baby Doll.
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3: Vamos a isso e arranca agora mais uma hora com a tua música aqui na nossa rádio. E esta é um original já com mais de 40 anos do OG.
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3: Mas que esta versão está espetacular, eu adoro, já o disse, volto a repeti-lo. Esta música que, de facto, continua muito atual, a sua letra e o que ela significa está, muito atualizada em 2026. Os Tears for Fears com Everybody Wants to Rule the World.

0: É demais dizer e agradecer a vossa energia, a vossa alegria, a vossa boa disposição todos os dias. 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
1: E muito obrigada aos melhores ouvintes do mundo que também estão aí ligados na Nova Era Música Sem Parar. E que este seja um verão em que fiquemos todos sem espaço no telemóvel, com muitas fotografias tiradas, o que quer dizer que foram bons momentos, muitos vídeos feitos para mais tarde recordar e tudo aí a dizer não tem mais espaço no telemóvel, se bem que há malta que não tem iPhone, tem outras marcas e que são mais sortudos e que não precisam de andar a pagar espaço. Ah, pois é, pois é. Damiano David agora com Next Summer.

0: Uma edição com o Gordo, que esta música foi produzida por ele. Aqui é o Drake a acabar de tocar na nossa rádio. Ele que também disse que depois de Cristiano Ronaldo ser da seleção portuguesa, só os portugueses é que iam estar a assistir aos jogos da seleção. Pois se calhar também é o normal, mas está tudo certo. Vamos embora agora de copo em copo com o Miguel Rodrigues e já a seguir aí vamos para mais meia hora sem parar, que vai começar com a música que foi a número 1 de 2025 aqui na Nova Era, Calvin Harris com Blessing. 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

0: Adoro esta parelha, adoro esta música. O Joel Corey aqui com a Rita Ora e Drinking. E é precisamente aquilo que nós devemos fazer no verão. Água, malta. Água, era disso que eu estava a falar. Devemos beber água. Se calhar também outros líquidos, tudo certo. Uma vez por outra não faz mal. Acho mesmo que o que é mau são os fundamentalismos. Portanto, nada de extremos. Temos que levar a vida com algum equilíbrio e sem estarmos aí a polarizar tudo, ok? Acho que o segredo está mesmo a andarmos aqui no meio. É, não é? Andamos aqui. E isso já é muito difícil. Isso já é muito difícil. Mas pronto, para tornar a vida um bocadinho mais leve, já sabes que podes contar sempre aqui com a música animada, bem disposta, boa energia da nova era. Portanto, deixa-te ficar aí ligado ou ligada. Nesta tarde, quinta-feira, véspera de fim de semana, muita gente também em countdown para férias. Eu sei que aquele mês por excelência de férias é o mês de agosto e sei que muita gente vai estar off em agosto. Portanto, já está quase, malta, faltam 15 dias. Portanto, estou aí quase a chegar também às tuas férias. Se já estiveres, aproveita bem.
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1: E vamos arrancar para esta hora com uma das músicas que eu aposto que se vai ouvir todas as noites em Ibiza. E se calhar noutros clubes do mundo inteiro. O UGL aqui com Moving to the Sun.

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0: o Teddy Swims com Lose Control. Eu espero que não percas o controle aí no trânsito, tudo aí a controlar bem o volante, a menos tens um carro que já conduz sozinho. Os Teslas, não é? Já eles andam sozinhos.
1: Sim, já. Já há casos de carros que têm autonomia. É verdade.
0: E depois vi um daqueles filmes de terror que eles começam todos a bater uns contra.
1: O que não deixa de ser algo preocupante, não é? Porque há sempre imprevistos que os próprios programas dos carros podem não prever, não é?
0: E aos hackers.
1: E depois também há, exatamente.
0: Que é o grande problema futuro, que
1: toda a tecnologia
0: será a
1: segurança. É falível, não é? Nunca sabe.
0: Principalmente os humanos, quanto mais a tecnologia.
1: Ora bem. Até a tecnologia natural, quanto mais a artificial.
0: E somos uma máquina muito bem construída, malta. Agora, 12 minutos para as 6, vamos olhar para o trânsito.
1: O trânsito com dificuldades neste momento já na VCI, no sentido Rábida Freixo, temos trânsito complicado, desde a ponte da Rábida até ao nó das Antas. No sentido contrário, Freixo, Rábida, dificuldades também a partir de Monjoia até à saída para a 3. Ainda dificuldades também em Gaia, no sentido, aliás, em Gaia, nas ligações para a ponte do Freixo, quer pela A20, quer também pela A44, já com algumas dificuldades. O mesmo acontece também em Gaia, nas ligações para o nó de Coimbrões, pela A44 e também pela A1. E a aproximação à ponte da Rábida pela A1, no sentido Gaia-Porto, também com trânsito complicado a esta hora. Os dois sentidos da Avenida AEP com trânsito intenso, e também temos a A3, no sentido Maia-Porto, desde a A4 até à VCI. Ainda a ligação à VCI pela Via Norte, também com trânsito já complicado a esta hora.
0: Boa viagem e bom regresso a casa com a Nova Era. Próxima hora temos Passatempo KFC.
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0: o risco de incêndio. Tanto mais que, no ano passado, se bem nos lembramos, o main stage do Tomorrowland ardeu, mesmo logo no início do festival. Uhum. Tivemos aquele palco fantástico a arder e não se vão correr riscos desta vez. Portanto, no primeiro fim de semana, pelo menos neste primeiro fim de semana, não haverá fogo de artifício nem pirotecnia nos palcos do Tomorrowland. Em relação ao segundo fim de semana, ainda não é possível para já prever. Mas haverá doses extra de confetis.
1: Claro,
0: que vão ser também lançados do palco, ou pelo menos dos palcos, e em particular do main stage. E também, claro, que todo aquele jogo de luzes cumprirá também muito bem o seu papel.
1: E os lasers?
0: E os lasers,
1: e
0: tudo
1: palco,
0: isso.
1: E
0: sobretudo
1: a
0: à noite, não é? E sobretudo
1: e
0: a música.
1: E jatos d'água.
0: E a energia do público, não
1: malta.
0: É? Que são cerca de 200 mil pessoas em cada fim de semana, portanto é muita gente. São mais de 600 artistas no cartaz. Vamos ter a oportunidade amanhã de tentar a ligação em direto até ao Tomorrowland para perceber o que é que por lá irá acontecer. Vamos ter de facto um grande momento a partir de amanhã, esta edição 2026 do Festival Tomorrowland, sem fogo de artifício, mas com grande energia.
1: Vai ser assim. E entretanto, esta hora com o patrocínio KFC está aí a chegar ao fim. Amanhã, malta, não esquecer que temos aí dobradinha, portanto, sexta-feira também com a oferta de vouchers KFC entre as 6 e as 7. Também, já de que nada, às 7 arranca a segunda dose do dia do Flashback.
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E por cá já está tudo a postos para arrancarmos com a segunda edição do Dia do Flashback. Vamos embora! Começamos no arranque dos anos 2000, mais exatamente em 2003, a altura em que esta música que vai tocar a abrir era lançada. Freaks, Where Were You When the Lights Went Out?

agora, no flashback da nova era, vamos até ao ano de 2005, ano em que Axwell lançava este Watch the Sunrise. Por falar em ver pôr do sol, anota já aí, se quiseres ver pôr do sol hoje, 9:05 na praia, para não perder, ok? Então aqui está mais uma no flashback de hoje, a segunda edição do dia.

0: E na primeira metade dos anos 2000 não havia casamento que não tivesse esta música na banda sonora do vídeo. O James Blunt aqui com You're Beautiful a tocar na nova era música sem parar. Ele que é um grande fã de Ibiza. James Blunt, então, a fechar esta primeira parte da segunda edição do dia do Flashback. Ainda bem que estás por aí porque ainda vais apanhar a segunda parte que arranca já a seguir. E vamos até ao Brasil para lembrar a velha infância, que é sempre bom e é também aquilo que fazemos aqui no Flashback. A próxima é com os Tribalistas.
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aqui com Put Your Drink Down, se bem que nestes dias de calor, que até têm estado bastante agradável, bons dias de praia, têm feito chegar informações aos nossos ouvintes, sem grande nortada, o que é ótimo, e também até um bocadinho inesperado aqui nas praias do Norte, bem? Não vou falar muito, que é para ver se continua assim, também para quando ficar de férias. O Mr. V com Put Your Drink Down foi assim que fechou esta dose aqui no Flashback da Nova Era. Vamos continuar a pôr os copos em cima e a brindar neste verão 2026, e nem a propósito de falar em copo daqui a nada, está também aí o Miguel Rodrigues com o Copo em Copo. Mais Flashback amanhã, 11 da matina e depois às 7 da tarde. Beijinhos, até amanhã, às

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1: Os Another estão a fazer a sua estreia na editora Circo Loco Records. A dupla holandesa apresenta o single Silver Lines. Conta com a participação vocal da cantora Emily Warren.

Loco Dice está de regresso à editora Universal Music. O DJ e produtor alemão apresenta a nova faixa Hold Up You Feel That. É o seu primeiro lançamento desde o álbum lançado no ano passado, Purple Jam.

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O DJ produtor francês DJ Snake tem um novo single intitulado Toca. Conta com a participação vocal da cantora kosovar Durata Dora.

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1: Party Time é o título da collab que reúne o DJ e produtor britânico Chris Lake e o canadiano Tiga. Este tema conta com vocais da mulher de Chris Lake, Atig. Party Time tem lançamento pela editora Black Book

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